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1: ¿Cómo no creer en Dios? Sí. Es algo que por ahí nos olvidamos, ¿no? Solo cuando estamos en momentos difíciles nos acordamos de Dios. Pero hoy, junto al doctor Renato Colonetti, hablamos de salud y hablamos de este cómo no creer en Dios. Doctor Renato, un gusto saludarlo, bienvenido.
2: Buen día, Jaime. Depois desses dois dias, dois final de semana que não pude, porque estava de viagem, fui a uns congressos de saúde, não pude estar acá, Jaime. Fazer o quê? Não, às vezes a gente não pode cumprir, mas foi por uma boa causa e estamos aí novamente para falar desse programa de saúde, que é um programa educativo e orientar as pessoas, não?
1: Sim, sí, os amigos ouvintes estavam perguntando o que passou com o Dr. Renato, não ha venido, e eu lhe digo, não, bueno, está participando, tiene actividades y esa es la razón, pero va a estar. Y claro, hoy está con nosotros para hablar de salud, ¿no? Salud integral, por integral, sobre todas las cosas.
2: Claro, claro, importante.
1: Hoy, es que cuando hablamos de medicina, cuando hablamos de salud, hay cada nombrecito, ¿no? Cada nombrecito porque, claro, sarcopenia. Por ahí uno va aprendiendo palabritas, ¿no? No me escriba como médico, dice, ¿no? ¿Qué es la sarcopenia?
2: Ay, ya, es engraçado. Escúcheme bien. Sarcopenia. Sarcocarne.
1: Sarcocarne.
2: Penia, deficiencia.
1: Deficiencia de carne.
2: Entonces, ¿qué hablamos? Carne, ¿qué que tenemos? Carne. Músculos.
1: Sarcopenia, deficiencia de carne.
2: Músculos.
1: Deficiencia
2: de los músculos. Debilidad. Atrofia, perda de massa, perda de força, entende? Perda de equilíbrio, né? Então tudo isso vai sendo os músculos ficarem, se quedarem atrofiados, debilitados, deficientes. A sarcopenia é uma deficiência que aparece normalmente com o envelhecimento.
1: Com o envelhecimento.
2: A partir dos 30 anos e piora a partir dos 60. ¿Por qué?
1: Esa es la razón por la cual algunas personas por ahí pierden el equilibrio.
2: Es una de las razones de la sarcopenia, ¿tá? Porque
1: hay otras que veo, o sea, estás caminando por la calle y por sí, ahí de repente no puedes levantar.
2: Tem quedas.
1: No puedes levantar el pie para subir el cordón.
2: Claro, o sarco no puede subir, levantar el pie, no puede subir escaleras, disminuye la marcha, ¿no? Es más lento para caminar. Tem muitas quedas, né?
1: Pero,
2: esses músculos começam a atrofiar. Atrofiar é diminuir de tamanho, de massa.
1: E agora, a outra coisa também, doutor, quando se habla disso da sarcopenia, agora entendendo esta deficiência de la carne, de los músculos, é o hecho de la vida sedentária que llevamos, não?
2: É uma das causas principal. A falta de exercício físico é uma das causas. Etiologia, não? Pero não é a única. Não é a única porque nós vamos perder com o tempo. Nós vamos chegar à terceira idade, principalmente na terceira idade.
1: Todos vamos chegar.
2: Porque não, é que o problema é que com o tempo, se você, por exemplo, não manter o que você falou, que é o exercício físico constante, você vai diminuir hormonas. Testosterona, hormona de crescimento, estrógenos nas mulheres, o fator de insulina, tudo isso vai diminuir. Então o que vai acontecer? Isto mantém, né? Juntamente com o exercício físico, é o exercício que estimula essas hormonas se manterem ativas, né? E mais normal em termos de quantidade possível, diminui elas. Ela se diminui com o tempo. E o que acontece? Essa pessoa começa a atrofiar, perder massa muscular. Tá? Então, se o exercício físico é uma das grandes medicações para a sarcopenia. Tá? Quando eu falo exercício físico, tem várias formas de exercício. Não vamos se estender, porque aí temos que ter outro dia para falar sobre que tipos de exercício, quantidade de exercício.
1: Ora, doutor...
2: A gente pode falar hidroterapia. Claro. A piscina. A piscina é muito boa. Aí se eu for falar assim, ah, sabe o que? Tem que ser tantas sessões. Isso aí é para a pessoa especialista que está aí cuidando dessas pessoas que fazem hidroterapia. Agora, trotar, tá bem. Se vai um bom tênis, um local que não seja duro, que não tem muito impacto para os tendões, tudo isso, né? Agora, no caso da sarcopenia, para ti ter mais resultados, tu tens que fazer exercício de hipertrofia, não aeróbico. Aeróbicos são buenos. Pero de resistência. De resistência e hipertrofia. Tem que trabalhar com pesas, com gomas, né? Exercícios que fazem os dedos a ser força.
1: Para que o músculo...
2: Claro, porque tu tá querendo ganhar massa.
1: Claro.
2: Se tu tá querendo ganhar massa, tem que fazer exercício para ganhar massa. Pero aí depende também, para ganhar massa não é só ser o exercício, tem que ter a nutrição correta. Né? A nutrição correta também seria a metade do tratamento da sarcopenia em termos de ajuda para essas pessoas, não? Manter a massa, doutor, muscular.
1: Pensando, mientras usted va hablando, estoy pensando y esto esto viene a mi mente, ¿no? O sea, a nosotros como seres humanos nos cuesta asumir de que físicamente hay un desgaste, al ir pasando los años hay un desgaste. Y nos cuesta reconocer que en verdad, o sea, me cuesta caminar,
2: es que
1: me cuesta levantar el pie.
2: Mas Jaime, para tener salud tiene requisitos.
1: Claro.
2: Y esos requisitos muchas veces toman cierto tiempo. Poco, pero toma. Primero, tú tienes que estar hidratado. Yo hablé sobre a agua otro día acá. Hablé mucho sobre a agua. ¿Tá? A hidratación. Segundo, o sol, helioterapia. O sol fija a vitamina D. Colecalciferol, vitamina D3. Ergocalciferol, vitamina D2. Colecalciferol, ergocalciferol. Para ter o calcitriol. Que é necessário para quê? Para a vitamina D, para o cálcio, para os ossos, para os músculos, para evitar câncer. Tá compreendendo? Então, assim, vitamina D2 não se habla, que é difícil. Tu vai conseguir isso nos hongos, no aguacate, na palta, pouquinho, tá? A vitamina D3 dos animais, o ovo, tal, é mais a gema do ovo, é coisa mais fácil. Pero, são requisitos. Água, vitamina D3, sol, raios solares, pronto, porque os depois das 10 já é mais... pode ter câncer de pele. Aí tem formas de utilizar esse sol também para não ter câncer de pele, proteger, claro, com azeites. Então, assim, água, sol, exercício físico. O que que a pessoa? A pessoa vive num estado de pobreza. Infelizmente, nós, em América Latina, uma grande maioria é de classe média barra. Então, não pensa nisto. Tá entendendo?
1: Não.
2: Alimentação de qualidade. Quando digo alimentação de qualidade, alimentos que não são processados, refinados, enlatados, bibibi, bababá, papagaio, gato, que todo mundo já sabe o que que é. Tá entendendo como é que é? Então, assim, mas as pessoas fazem isto? As pessoas comem um pão com fibra, um pão negro, uma galheta integral? É mais caro. É mais difícil de encontrar.
1: Sim.
2: Tá? As pessoas utilizam a estévia em honra ou utilizam açúcar branco?
1: Blanco.
2: As pessoas comem ovo criolho ou ovo granjeiro?
1: Granjeiro, o que mais tem.
2: As pessoas tomam rugo de naranja, limão ou tomam gaseosas?
1: Gaseosita.
2: As pessoas tomam vino?
1: Sim.
2: Todos os dias? Gosta?
1: Alguns todos os dias.
2: E depois tem cirrose, e depois, claro, tem um monte de problema. Então, sim, assim, as pessoas se autodestroem, irmão. Como se as pessoas se autodestroem, como vão ter saúde? Aí, de repente, deve ter alguém escutando, que são pessoas que não têm muito conhecimento, que vão falar, mas antigamente nós fazíamos tudo isso e tinha saúde. Não, não tinha. Não conte história para mim, porque eu sou uma pessoa que viajei o mundo, estive na Europa, estive nos Estados Unidos, estive aqui em toda a América Latina, estive na Ásia e estive com os melhores. Estudei muito em minha vida, de verdade. Estudei com livros físicos, não estudei agora no Dr. Google. Tá? E continuo estudando em livros. A minha metodologia é a metodologia dos verdadeiros, não dos novos que agora vão na faculdade e fazem provinha de múltipla escolha e saem com título. Tá? Então, assim, não venha me contar a história, que antigamente viviam mais ou menos. Viviam quem realmente fazia a coisa certa. Sempre vamos pelo caminho correto. Os estudos provam, Os estudos científicos estão aí, Jaime Garçom. Entendeu? Hoje é mais fácil de encontrá-los. Entendeu? Então a gente que faz a coisa correta na Salu, vai ter Salu. O que não faz a coisa correta não vai ter Salu. Eu cheguei aqui, quando liguei à Bolívia, um familiar me disse assim, e eu me gusta muito cozinhar, Jaime.
1: Sim, amante da cozinha.
2: Porque eu aprendi muito da macrobiótica, eu sou nutrólogo, estudei nutrição e dietética, e me gusta muito porque eu considero que junto com a terapêutica, os medicamentos, é necessário a dieta. Sim. É necessário várias coisas. Eu trabalho com medicina integrativa. E um familiar me disse, não, você é maricón, você cozinha, quem cozinha são as mulheres. Sim. Irmão, eu dei risada disso, mas esse é um... tem que botar, morar junto com os monos, esse tipo de gente. E assim, as pessoas que não claro, têm educação, sim, irmão, aí, gente, assim, são machistas. Aí mulheres machistas, não é só os homens, né?
1: Claro.
2: Há mulheres também. Sim, sim, então, assim, aí estamos... Como eu te hablo para você, e depois como vamos, vai cobrar de uma sociedade. Não hablo só de Bolívia, tá? Porque Bolívia tem muita coisa boa também. Não criticamos, eu sou brasileiro. Meu país também tem muito problema. Muito problema. Então, assim, em todos os países da América Latina, não vamos falar deste ou daquele que aqui em Bolívia, nada disso. Não vamos criticar, é general, não é nem crítica, é uma observação, não? Que nós, se queremos ter saúde, temos, não falamos muito do tema, queremos ter saúde, necessitamos invertir na saúde, em nós mesmos, não?
1: Sintomas de la sarcopenia.
2: O que nós falamos? Quedas. Diminuição da marcha, o paciente caminha de forma despacio, tá? Tu pode falar um signo também, que é a diminuição da massa muscular. Tu olha para a pessoa, vai vendo, vai perdendo a massa muscular.
1: Uma flaquite, vai, fica, né?
2: Não pode subir escaleiras, tá? Tem fraqueza para subir escaleiras, tá? E tem que cuidar com as quedas, queda que leva a fratura craniana, fraturas de membro superior e inferior. Então, tudo isso tem que cuidar. A sarcopenia tem essa sintomatologia, entende, Jaime? De as pessoas estar vivendo, sentindo na pele esse tipo de desequilíbrios, entendeu? Agora, deixar claro uma coisa sobre a sarcopenia. Não é só envelhecimento. A sarcopenia pode ter, ela tem causa secundária. Por exemplo, sim, um paciente que ele tem, ou ele está descapacitado, que não é a sarcopenia, que ele para de fazer o exercício, ele vai ter problema de sarcopenia. Um paciente com insuficiência cardíaca, um paciente com câncer, um paciente com dolor, que não é uma causa de sarcopenia, também leva a ter sarcopenia. Está se compreendendo? Não é só envelhecimento. Tem que deixar claro isso.
1: Claro, também. A veces, sobre todo, pasa con estos deportistas, con aquellas personas que hacen demasiado ejercicio y después dejan de hacer.
2: Y esta es otra causa. Não, esta es una causa ligada ao que eu estou hablando.
1: Claro.
2: De repente, essa pessoa tem uma enfermidade que não pode fazer exercício e fazer exercício, vai perder a massa muscular, com certeza. Claro. Entende? Então, se é uma debilidade. É um desequilíbrio que todos nós vamos ter, pero temos que equilibrá-lo. Não poderia falar até de uma enfermidade, podemos falar um desequilíbrio que passa com todos nós outros.
1: Agora, para controlar, entendeu? Esse equilíbrio, se pode, há várias coisas que se podem fazer.
2: Como eu digo, o exercício, a nutrição proteica, utilizando algumas substâncias mais, tá? Os azeites essenciais, ômega 3, a cianocobalamina, o cálcio, né? Ali a vitamina D, né? Tudo isso. Tendo uma boa flora intestinal, para absorver bem, eliminar bem, a não ter uma desidratação. O corpo, ele é... Não adianta tu querer fugir. Querer fazer uma coisa, você faz uma coisa objetiva na saúde quando é necessário. Você está com uma infecção, vai morrer? É o antibiótico. Uma infecção bacteriana. Tá? Você tem que tirar um dolor autoimune? Você usa lá uma substância química, um corticoide, o que seja. Mas depois, tu tens que fazer o que, Jaime? Tens que manter esse paciente integralmente, holisticamente, integralmente. Por quê? Porque esse paciente, ele tem que estar preparado para as enfermidades, Jaime, que com o tempo vai aparecer em todas as pessoas. Não, não é porque você se alimenta também totalmente bem, você faz exercício, Tem muitos fatores. Tem o fator genético, tem o fator ambiental, entendeu? Agora, quando você se protege, você hace uma armadura forte, você protege bem a cidade com um muro bem forte, você vai ter mais chances de combater as enfermidades, tá, de evitar enfermidades e de se recuperar de qualquer tipo de enfermidade mais rápido. Entende? Na medicina não há radicalismo. 2 mais 2, que é 4 na medicina, pode ser 3.9, como pode ser 4.1. É biologia, não é matemática. Claro. Então nós temos que entender isto, e as pessoas têm que entender isto. Agora, você se protegendo, o que, que é isso, doutor? Melhorando a imunidade, melhorando a circulação, utilizando os órgãos de excreção, o suor, a caquita, fazer a caquita todos os dias, tá? Urinar, se hidratar, tudo que eu falei já, você vai ter um muro mais forte, você vai ter uma proteção, uma imunidade mais forte, e aí você vai estar mais preparado quando vem uma patologia aguda ou crônica, o seu corpo vai responder melhor. Porque tu pode ter um trauma. E um trauma, tu abre o corpo, né? Aí tem uma herida, tem qualquer coisa, e teu corpo recupera rápido. Sim. Mas para isso é necessário se proteger e se fortificar, não?
1: Como, qual é o processo para o diagnóstico da sarcopenia?
2: Jaime, a sarcopenia é o seguinte, ó, tem os diagnósticos radiológicos, mas o melhor é o médico saber fazer esses exames através do exame físico, tá? Você vai observar o paciente caminhar, você vai pôr 5 quilos na mão do paciente, nas mãos, vai pedir para ele carregar, você vai fazer ele subir uma escaleira para ver se ele tem força para isso. E tem um dos testes que a gente faz numa cilha, que você cruza os braços e você faz esse paciente a levantar sem utilizar as mãos. Esse é o teste da cilha. Esse é um dos mais utilizados em termos para a gente poder ver se esse paciente tem graus de sarcopenia. Depois índice de massa corporal, depois tem radiologia, é tudo isso. É um conjunto de testes, Jaime, entende? Para poder chegar a um diagnóstico que esse paciente tem é uma sarcopenia e não é um outro tipo de enfermidade. Porque tem enfermidades de estrofe, tem enfermidade que vai debilitando o paciente, que não é a sarcopenia, é outras, não?
1: 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Sea o deporte que realize, a alimentação, as frutas, em que grado aportam... 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
2: Mira, a sarcopenia, tú tienes que hacer ejercicio físico para qué, el deporte que le habló, ¿en qué grado? Sí, que... sí. Mira, si usted hace, por ejemplo, de 30 a 1 hora de natación todos los días, tá? Ou um trote não forçado, né? Você não é atleta, não estamos falando, claro, de atleta, estamos falando da pessoa normal. Você pratica, vai a jogar basquete, vôlei, né? Você pratica, pero o deporte que eu hablo não é um deporte de final de semana, é um deporte diário, Jaime. Então qual é o melhor? O melhor é você fazer caminhadas, fazer trote, faz todos os dias. Uma coisa de todos os dias. Você mantém o quê? Você mantém as hormonas normal, Jaime. Tá? As hormonas que são ligadas aos músculos. Testosterona, hormona de crescimento. Essas duas hormonas, principalmente. Tá? E as outras hormonas. A hormona da felicidade. As hormonas que você diminui e não tem depressão. Quem faz deporte. O deporte melhora a circulação. O deporte faz contratilidade nos músculos.
1: Mentalmente também detém.
2: Aí se tu fosse um deporte de resistência. Aí eu caminho, doutor. Mas depois eu pego um peso. Hago peso para os braços. Hago para as pernas. Hago com gomas. Claro. Hago os exercícios de resistência. Eu melhoro mais. Agora, daí dizer assim, sabe o quê? Faça 10 repetições, 20. Isso aí é uma coisa tão básica que nem me cabe eu estar falando isso. Eu entendo tudo isso porque fui atleta profissional, mas nem me cabe falar sobre isso. Quantidades, tá? Então, assim, tu faz exercício aeróbico, depois tu faz o exercício de resistência, tu vai manter bem, tá? Agora, frutas. As frutas te dão vitaminas, tá? Entendeu? Agora não estamos falando somente de vitaminas, estamos falando de proteínas, que é outra coisa, aminoácidos, proteínas. Qual é a proteína mais completa? A albumina, do ovo, né? Quanto tem uma clara de ovo? Quanto tem uma clara de ovo? 4 gramas, normalmente, de 3.2 a 4 gramas. Quanto de proteínas o ser humano normalmente deve consumir? 0.8 gramas por quilo de peso. Então a pessoa tem que entender essas coisas, tem que saber essas coisas, entende? Aí não é só a clara de ovo, tem os pescados, tem o ômega 3, né? É, o atum, a sardina, tudo isso. É, pescados de águas salada. Olhe bem, tá? Depois tem os grãos para conseguir os azeites essenciais, as nozes, as castanhas. Tá? Aí se tu quer conseguir vitaminas, vamos supor, vitamina C. Tá? Vitamina C, aí tu come o arândano. Né? Então tu vai vendo as frutas, mas sempre quando habla de massa muscular, temos que basear a alimentação na proteína. Tá?
1: E daí a importância de assistir, por isso quando o programa, este espaço se chama Medicina Integral, é dizer, de ahí la importancia de asistir a la consulta, ¿no? Porque cuando tú tienes esta dificultad, o sea, el nutricionista te va a dar más o menos una dieta, una vez hecho el diagnóstico, te va a dar una dieta para que puedas ir reforzando aquello que tu organismo necesita.
2: Sí. Es necesario, Jaime. Es necesario, como yo hablo para usted, Jaime, muitos anos atrás, eu falava isto, o que diferencia um profissional do outro é o diagnóstico.
1: Sim.
2: Tu tens que entender de diagnóstico, tá? E para isso tem que ser médico.
1: Claro.
2: Nutricionista não é médico. Eu sou nutricionista, sou licenciado em nutrição e dietética.
1: És médico, nutricionista.
2: E sou licenciado em medicina china, mas.
1: Claro.
2: E sou licenciado em naturopatia, mas. Tenho 4.
1: Na por isso, sala. Quando falava da
2: se tu é médico, Jaime... Tu tens que aprender que um médico, ele passa por um estudo diferenciado.
1: Sim.
2: Bem, ele é diferenciado, tá? Então, não precisamos nem entrar em detalhes. Carga horária, externato, claro. Tem um monte de coisa que a gente já sabe. Então, esse médico, quando ele faz o diagnóstico, ele vai poder ministrar ou indicar ou derivar, se ele não tem formação na nutrição, que eu tenho, não necessito derivar, mas tem gente que deriva a um nutrólogo.
1: Claro.
2: Mas já vai com o diagnóstico pronto.
1: Sim, sim,
2: tá? Agora, o que me chama a atenção também aqui em Bolívia, nós estávamos comentando antes, essa coisa desses médico naturista. Não existe médico naturista. Naturista não é médico. Naturista é terapeuta holístico. Terapeuta holístico. Claro, eles são a classe da saúde mais fraca que existe. O que, que existe? Eles não estudaram. Eles são... Eles se baseiam na medicina da saúde mais fraca que existe. O que existe? Eles não estudaram. Eles se baseiam

0: Nosotros, de seres así de humanos, creemos más en el naturista que en el profesional médico.
1: 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Ou tu vai numa clínica buscar um médico? Você busca um médico. Você não busca um naturista. O naturista tu busca quando a coisa é crônica, quando tu já andou em todos os lados e tu vai lá arriesgar. Já fui em tantos, posso ir nesse mais para ver o que pode me resolver. Entende como é que é? Então, Jaime, eu hablo sobre coisas corretas, sobre formação acadêmica, sobre coisas corretas. Na Europa, os médicos cirurgianos têm especialidade em homeopatia, têm especialidade em medicina ayurveda, têm especialidade no Brasil, na Argentina, em toda parte, são especialistas na área da medicina natural. A medicina natural hoje é uma especialidade médica, que tem que ser praticada por um médico. Estás entendendo como é que é?
0: Então, assim, agora,
1: é uma especialidade. A homeopatia é uma especialidade. Claro. A fitoterapia é uma especialidade. Entende? A medicina chinesa é uma especialidade.
0: Doutor, a propósito, nos escreve e, obviamente, lo saluda Sandro desde el Valle de la Concepción. En este momento está escuchando. Él tuvo una intervención quirúrgica en la mano. Y dice... por favor, al doctor, dice, recién va a empezar recién ahora las fisios para dar nuevamente la movilidad a la mano, pero dice, yo siento mi mano demasiado, mi piel está demasiado seca. Claro, como no hay movimiento, ¿qué crema podría usar? Dice.
1: Eso tiene que ir al consultorio para mí avaliar.
0: Hay que
1: revisar. Yo reviso. Yo no doy receta por... Aquí es un programa educativo, no es un programa que você sabe o que tome tal cosa, haga tal cosa, porque yo no conozco el paciente. Él puede estar demasiado seca. A veces yo voy a avaliar y no está demasiado seca. A veces el problema dele es reidratación.
0: Claro.
1: Que está mal. Não é utilizar azeites, entendeu? Eu preciso vê-lo. Se não é que eu não queira falar sobre o tema, não. É que tem quadros, Jaime, como nós, quando estudamos medicina, estudamos uma cadeira chamada ética médica. Então, quando tem ética, tu não pode dar receitas por internet, fazer qualquer coisa. Não, tu tens que falar sobre o tema, mas não falar de receitas. Não pode ser. O que pode ser? Eu vendo o quadro deste paciente... Eu tenho que observar, examinar fisicamente, aí eu vou ver o histórico dele, aí eu vou ver o que a gente pode fazer para melhorar esse quadro. Entende? Porque na medicina, cada quadro, cada paciente, cada história clínica é uma. Eu não posso dizer, faça isso, faça aquilo, passe azeite de não sei o que, tome água, não sei o que, tome vitaminas, tome... Não posso, eu não vi o quadro do paciente. Seria antiético da minha parte. Claro. Entende? Quando a pessoa começa a ter problemas de piel, rachadura na piel, se seca a piel, são vários fatores. Falta de lípidos, buenos, fosfolípidos, falta de hidratação, falta de proteínas, falta de um monte de coisas. Então é por isso que eu te digo, Jaime, que às vezes por ele estar não moveu, ter aí uma atrofia, ficou tempo imobilizado, né? Aí, passa tudo isso. Agora, o que tem que fazer é o paciente ser avaliado por um profissional para poder sim dizer, vamos fazer esse programa de tratamento nutricional, medicamentoso, não sei. Preciso ver.
0: 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Hay que ir al médico, no hay más. O sea, aquí el único que puede aceptar es el médico.
1: ¿Sabe,
0: ¿no?,
1: cuál es el problema, Jaime? El problema es que, infelizmente, global, los problemas económicos traen problemas de salud. E esses problemas de saúde têm que ser avaliados por profissionais que têm competência para isso e formação de verdade para isso. E o problema é que também há muita oferta e pouca qualidade, Jaime. Entende? É muita oferta e pouca qualidade.

0: questão, a saúde virou um negócio. Então, o que acontece? Muitas vezes, os profissionais não respondem à expectativa dos pacientes também. Entende? Em que sentido? Em sentido, não só de que não sabem, ou não medicam bem, ou não diagnosticam, a relação médico-paciente.
1: Sim.
0: A medicina deixou muito a desejar pela relação médico-paciente. Esse atendimento muito rápido, essa falta de dar atenção ao paciente, faz os pacientes buscarem outras opções. Farmácia, curandeiros, pessoas despreparadas, pessoas que não são da saúde, fazem um cursinho, começam a exercer na saúde, utilizam as fragilidades do sistema médico que não é bem, não é bem controlado. Entende, Jaime? Estás compreendendo?
1: Sim.
0: Eu tenho pessoas agrônomas que fazem acupuntura, né? Tem pessoas que não são da saúde, se metem na saúde, essas vendas de suplemento liberado, essas coisas todas fazem assim um... O que tem que ser uma reformulação na parte da saúde. Aqui em Bolívia. Uma reformulação. Nas leis. Tem que ver realmente quem tem formação para poder atuar.
1: 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En este espacio hablamos de salud integral, sobre todo aquello, integral, ¿no? Porque usted lo conoce y el doctor siempre nos habla de aquello, la integralidad. Muchas veces cuando uno le duele o le molesta algo, tiene causas. Hay causas para aquello. Entonces, lo que hace en el diagnóstico es revisar cuáles son esas causas y a partir de eso va haciendo el tratamiento. Y por eso cada ser humano es único, ¿no?
0: Claro, yo, Jaime, en términos, claro, eso es importante que usted habló, pero vamos a hablar un teminha rápido importante. Yo propongo algo. Para usted poner un consultorio, para usted abrir una clínica, usted tiene que hacer prueba. Hago essa proposta aos médicos, à saúde, vamos ver se são, de repente, né, se tem personalidade para isso. Fazer provas. Você sai da universidade com título e bota consultório, abrem clínicas, há clínicas em todo quanto é lado. Aí depois há reclamos. Por quê? Porque são pessoas que não estão preparadas. Jaime, no Brasil, para ti ser advogado, tens que fazer uma prova chamada OAB, a prova da OAB. Para você exercer em Brasil, igual tens que fazer prova. Com médico. Então, assim, aqui tu pega o título, vai ali, se filia, bota um consultório, todo mundo faz isso.
1: Certo.
0: Entende? Aí tu vai ver, não tem preparação acadêmica, saiu mal formado. Fazer prova para os naturistas igual, não quer ser naturista, quer ser terapeuta, vamos fazer prova, se tu pode. Aí acaba com esse comércio na saúde. Entende, Jaime? E essa reclamação dos pacientes que o médico não atende bem, que não sei o quê. Ah, outra coisa, farmácia. Vamos abrir farmácia, prova para o farmacêutico. Por que abrir farmácia em cada canto? Tudo é com prova. Se tem realmente capacidade. O problema é que é muita gente que não tem capacidade que fazem da saúde um negócio. Tá? Não tem isso. Não eres da área da saúde, nem hables que tu vai praticar saúde.
1: Claro.
0: Aqui eu conheço gente que é agrônomo que pratica acupuntura. Agrônomo.
1: Acupuntura?
0: Acupuntura. É agrônomo e pratica e abriu clínica.
1: Para
0: aí faz um cursinho ali de 3 meses ali, não sei aonde, parbulário, não sei o que, e diz que está apto a trabalhar. Então, assim, como eu te falo, irmão, o que eu estou falando são coisas, não são críticas destrutivas. Não é para blamar de ninguém. Só que provas de mérito, você pruebas. Claro. Com pruebas se diz se tem capacidade ou não. Entende? Aí habla mais forte a verdade. Porque sabe o que passa? Jaime, com esse monte de universidades abrindo curso de medicina e curso daqui, forma a quantidade de gente despreparada. Tu estava falando isso da educação antes. Né? Então, assim, tem que ser gente preparada para tratar com saúde. Isso é muito importante.
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0: 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Hoy a gente salió un poco del tema, pero es importante hablar que tiene que cambiar. Para mejorar las cosas, tiene que cambiar las reglas. Jaime, se não cambiar as regras, não melhora as coisas. E não é só na saúde. Não hablemos de política, não, claro. De outras coisas. Mas na saúde, vamos falar. Quer melhorar a saúde? É com prova. É com formação, é com capacidade. Tá? Aí sim, Porque tem muita... Porque sabe o que passa, Jaime? Com o negócio da educação, do comércio na educação, abriu demais coisas, forma muita gente e forma gente despreparada. Entende? E aí mete no mercado gente despreparada que não tem capacidade, né? Ou vai aí, não sei, dizem que são especialistas, mas não fazem prova de especialidade. Entende? Tem que fazer prova. Entende? Entende, Jaime? Tem que fazer prova. Eu te digo uma coisa, se eu pegar aqui em Tarija, vou dar um exemplo, eu fiz minha carreira de medicina tina. Se eu pegar aqui em Tarija, todos que estão trabalhando com acupuntura, tá? Nenhum está capacitado para exercer. Nenhum. Sabe que nenhum, Jaime? Porque, para começar, não sabem nada de pinjim, mandarim, não estudaram, fizeram cursinhos. Entende? E estão fazendo. Entende? Não estou falando só, estou falando uma coisa básica de uma medicina alternativa aqui na América Latina. Mas não tem preparação. Fazem coisas à distância, fazem iatrogênia, não praticam correto, não sabem, não sabem diagnosticar pela medicina oriental, não sabem. E estão exercendo. Então, assim, o que eu estou falando hoje é coisa para ajudar a população. Não estou falando só da medicina alternativa, tem medicina da medicina alopática também. Né? Então tem que fazer, parar de ser da saúde um comércio. A saúde tem que estar exercendo quem tem preparação. Não é quem fabricam clínicas lindas e botam gente aí dentro para trabalhar e faz da saúde um comércio. Tá? É para gente que tem preparação. Essa é a saúde.
1: A senhora Marianela também nos está escutando e diz, aqui escutando como sempre. Eu também lo escucho ao doutor Renato Colonetti, diz, e Andrés nos diz, nos escreve, diz, a ver... Ah, así es, mi amigo dice, como dice, al pan pan y al vino vino. Mil gracias, doctor Renato, dice Andrés.
0: 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O programa que eu hago, eu quero escutar opiniões também dos profissionais. Eu quero que perguntem sobre os temas, as pessoas também que não são da salud, porque se querem melhorar Bolívia... Não tem que ser através das peleias, das brigas, dos paros. Para melhorar a Bolívia tem que ser através da educação, da formação, da capacidade, da humildade, da disciplina, das regras claras. Não? Então, sendo isso, nós vamos ter uma Bolívia, uma Tarija melhor, uma Bolívia melhor e melhores profissionais para poder ajudar a la gente na saúde. Um abraço a todos.
1: Abraço com nós, o Dr. Renato Colonetti. Hoje estivemos falando, como todos os sábados, todos los sábados, 8:30 de la mañana, hablamos de salud integral. Hoy, sarcopenia. Hay problema con los músculos, ¿no? El próximo sábado, 8:30 la cita. 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La importancia de la salud en la vida de cada ser humano. 9:09. Después la pausita, estoy con la música de la IA, ¿le parece?
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